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0: Bem-vindos à missão de hoje, dia 13 de julho de 2026, segunda-feira. Estes são os principais títulos das notícias. Irã lança ataques com mísseis e drones contra bases norte-americanas no Médio Oriente. Israel avança com novo plano de colonatos ilegais em Jerusalém Oriental ocupada. Tribunal do Sudão condena chefe das forças de apoio rápido à morte. Dezenas de mortos em incêndio devastador que atingiu restaurante lotado em Bangkok. Síria celebra novo capítulo com a abertura do novo parlamento após o regime de Assad. Tráfego marítimo no Estreito de Hormuz cai para o nível mais baixo das últimas 5 semanas. O Irã afirmou ter lançado uma operação de grande escala com mísseis e drones, visando bases ligadas aos Estados Unidos da América em toda a região. Os meios de comunicação social estatais dizem que os ataques atingiram bases aéreas na Jordânia, Bahrein e Kuwait, classificando-os como a primeira fase da resposta do Irã aos recentes ataques militares dos Estados Unidos da América. Teerã alertou ainda que qualquer local utilizado para lançar ataques contra o Irã será considerado um alvo legítimo. O Irã acusa Washington de violar um memorando recente, cometer aquilo a que chama crimes de guerra e interromper a navegação pelo Estreito de Hormuz. Israel aprovou planos para construir cerca de 450 unidades habitacionais em colonatos ilegais no bairro palestiniano de Lizon, na Jerusalém Oriental ocupada. O Grupo Israelita de Defesa dos Direitos Humanos, Yir Amim, afirma que o projeto foi retomado após um congelamento de 2 anos. O grupo descreve o plano como sem precedentes, afirmando que poderia acolher cerca de 2 mil colonos israelitas ilegais e alterar significativamente a população da área. As Nações Unidas afirmam que os colonatos israelitas nos territórios palestinianos ocupados são ilegais, ao abrigo do direito internacional e enfraquecem as perspectivas de uma solução de 12 estados. Um tribunal antiterrorista sudanês condenou o líder das forças de apoio rápido, Mohamed Hamda Dagalo, mais conhecido por Emeti, à morte à revelia. Foi condenado pelo homicídio em 2023 do ex-governador do Darfur Ocidental, Khamis Abdallah Abakar. Emeti foi considerado responsável pelo planeamento e execução dos crimes, enquanto o seu adjunto foi condenado por planeamento e participação nos mesmos. O tribunal condenou ainda o adjunto e irmão de Emeti, Abdel Rahim Amda Dagalo, juntamente com outras 14 pessoas, todos à revelia. Foram considerados culpados de crimes de guerra, crimes contra a humanidade e genocídio.
1: Iremos apresentar de seguida as notícias da emissão em português da Rádio Voz da Turquia.
0: Pelo menos 30 pessoas morreram após um incêndio que atingiu um restaurante lotado na capital da Tailândia, Bangkok, por volta da meia-noite, hora local. O incêndio começou no final da noite de domingo no Rongbir, na Ladprao, no distrito de Chatuchak. O primeiro-ministro Anuti Chavriskakul disse que 30 corpos foram recuperados, enquanto outros foram levados para o hospital. Testemunhas disseram que o fumo de um disjuntor junto ao palco foi seguido por uma falha de energia e uma explosão. Muitas vítimas fugiram para casas de banho sem saída, enquanto o fumo denso se espalhava rapidamente antes de os bombeiros conseguirem controlar o incêndio. O presidente da Síria, Ahmed al-Sharaa, saudou a abertura de um novo capítulo com a reunião do parlamento recém-eleito do país, a primeira desde a queda da ditadura de Bashar al-Assad em 2024. Dirigindo-se aos parlamentares, al-Sharaa pediu responsabilidade e competência. Exortou-os a reforçar o diálogo, defender o Estado de Direito e a proteger as instituições estatais. A nova Assembleia Popular, composta por 210 membros, inclui 70 membros nomeados pelo presidente. 15 delas são mulheres. O Parlamento será responsável pela elaboração de leis, pela aprovação do Orçamento Nacional, pela ratificação de tratados internacionais e pela supervisão do período de transição de 4 anos da Síria. O número de navios que atravessaram o Estreito de Hormuz caiu no domingo para o nível mais baixo das últimas 5 semanas, segundo dados de monitorização marítima, numa altura em que a retoma das hostilidades entre os Estados Unidos e o Irã e os ataques contra embarcações no Médio Oriente intensificaram as preocupações com a segurança. De acordo com dados de rastreamento de navios da Keppeler, apenas 6 embarcações atravessaram o estreito no domingo. Entre os navios que saíram do estreito, encontravam-se o petroleiro de muito grande porte Humanity, que transportava 2 milhões de barris de petróleo iraniano, e o navio tanque Capitão Andreas, que levava cerca de 500 mil barris de produtos petrolíferos do Kuwait. 3 petroleiros vazios entraram no Golfo para carregar petróleo bruto, enquanto a maioria das embarcações desligou os seus transpondares durante a travessia do estreito, revelam os dados. O tráfego de navios através desta estratégica via marítima diminuiu, à medida que a retoma dos ataques dos Estados Unidos da América e do Irã, bem como os ataques contra embarcações, agravaram as preocupações com a segurança no Golfo. Estas foram as notícias do dia de hoje. Obrigado por nos estar acompanhando.

Caros ouvintes que estão a sintonizar as rádios, vamos marcar na agenda, pois a Semana da Cozinha Turca, organizada sob o patrocínio de Emine Erdogan, esposa do presidente Recep Tayyip Erdogan, realiza-se este ano pela quinta vez, entre 21 e 27 de maio de 2026. Esta semana especial, que chega à sua quinta edição, será celebrada entre 21 e 27 de maio, de forma totalmente condizente com o seu espírito, sob o tema Património à Mesa. Ao longo desta semana especial, o património cultural secular da cozinha turca será mais uma vez dado a conhecer ao mundo inteiro. Se estiverem prontos, a nossa viagem gastronómica, cujo aroma se espalhará dos vossos ouvidos até ao coração, está prestes a começar. Fiquem atentos! Hoje trazemos uma iguaria de rua deliciosa, tão satisfatória quanto recheada de ingredientes. Cumpir. É a primeira vez que ouvo falar do cumpir? Então está no sítio certo, porque no nosso programa Sabores de Rua da Turquia apresentamos as refeições rápidas, mas ao mesmo tempo muito saborosas desta região. No nosso menu temos cumpir. Cumpir é o nome dado à batata em algumas regiões da Anatólia. No entanto, refere-se também a uma popular iguaria de rua cozida no forno ou na brasa, cujo interior é recheado com diversos ingredientes, conforme os gostos. Agora, antes de conhecermos esta iguaria fantástica, vamos dar uma vista de olhos pela história das palavras batata e cumpir. Os turcos conheceram a batata tardiamente. A batata foi descoberta na América do Sul no século XVI e com o tempo espalhou-se por todo o mundo. Entrou na cozinha otomana por volta da década de 1850, mas só se popularizou na Anatólia no início do século XX. Hoje em dia, a batata ocupa um lugar bastante importante na cozinha turca. É um dos alimentos que mais frequentemente consome-se nas nossas cozinhas, logo a seguir ao pão. De um modo geral, podemos notar que a palavra batatas, patates em turco, se assemelha à palavra potato em inglês. Há uma razão interessante para isto. O que se passa é que os espanhóis conheceram a batata através do Império Inca. Os incas chamavam a batata papa e a batata doce batata. Em espanhol, a palavra patata surgiu da união destas duas palavras e tornou-se o nome da batata. Ou seja, as palavras que usamos hoje, tal como os pratos, carregam vestígios das civilizações do passado. A cumpir, por sua vez, tem uma história totalmente distinta e que vale a pena contar. Em muitas línguas dos Balcãs, as palavras que designam a batata são bastante semelhantes à palavra cumpir. Por exemplo, em macedónio, a batata é chamada kompir. Em sérvio, bósnio e esloveno, krompir. Em croata, krumpir. E em húngaro, krumpli. São palavras que significam batata. Como resultado da interação entre culturas, estas palavras também entraram no turco. Trata-se de um processo bastante natural, uma vez que os países que mencionamos situam-se em regiões próximas da Turquia atual e no passado fizeram parte do Império Otomano. No entanto, a viagem da palavra cumpir não termina aqui. E se vos disséssemos que a sua origem remonta, na verdade, ao alemão? O que diriam? Em alemão, a palavra para batata é Kartoffel. No entanto, no sul da Alemanha, também se utilizam as palavras Grumbir, Grumbier, Krumbier para designar a batata. Estas expressões significam pera subterrânea. Estima-se que estas palavras tenham chegado aos Balcãs com as migrações ocorridas no final do século XVII. Nos Balcãs, começaram a ser utilizadas nas formas

Em Ankara acrescentaram-se salsichas, salada russa, mas em Istambul as coisas começaram a mudar completamente. Os comerciantes de Istambul conheceram o cumpir e aconteceu o seguinte: coroaram-no com uma variedade de recheios e transformaram na iguaria que conhecemos hoje. E chegamos à parte mais emocionante. Agora, queremos que imaginem uma batata recém-saída do forno, com o exterior ligeiramente dourado e estaladiço, cortada ao meio, o interior misturado com sal, manteiga e queijo ralado, até ficar com a consistência de puré. Uma batata com cheiro maravilhoso. Depois, é a vez dos recheios. As opções são tantas que não é nada fácil decidir. Salsicha, pepino em conserva, milho, salada russa, cacera, azeitonas pretas e verdes, molhos à base de iogurte como haidari e, claro, ketchup e maionese, nem por cima, estão entre as opções mais populares. Como é que gostaria de comer a sua cumpir? 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